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1: 9 e 13.
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1: 9h45.
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1: 10 horas.
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0: machucou? Eita, amassou a cara todinha, meu irmão. Meu,
1: tô deixa normal, eu... Tô normal, tô
0: normal.
1: Bora.
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2: O Uruguai confirmou que o meia Jordián de Arrascaeta sofreu uma lesão muscular de grau médio na panturrilha durante a preparação para a Copa do Mundo de 2026. Apesar da preocupação inicial e das especulações sobre um possível corte, a Associação Uruguaia de Futebol informou que o problema não impede a participação do camisa 10 no Mundial, mantendo sua convocação para o torneio. A situação do jogador vinha sendo acompanhada de perto porque ele já se recuperava de uma fratura na clavícula sofrida em abril. Ainda não há previsão para quando Arrascaeta estará totalmente à disposição do técnico Marcelo Bielsa, mas o Uruguai optou por mantê-lo no elenco para a competição. A seleção estreia no dia 15 de junho contra a Arábia Saudita, pelo Grupo H, que também conta com Espanha e Cabo Verde.

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0: Obrigado, Zladino.
1: Bom demais. E Deus abençoe esse trabalho de vocês. Já abençoa, né? O tanto de gente.
2: Obrigado. Amém.
0: Faz barulho pro chat, gente.
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1: 4:23.

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1: 4:54.

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5: LT Farmácia informa a hora certa. 5:05.

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1: 5:32.

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Informa a hora certa. 6:02.

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2: Um trem diferente, viu?

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Caso você realize a doação após o almoço, é importante esperar no mínimo 2 horas.

0: sempre um prazer. Amo muito.
1: Hein? 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
1: 7 horas. 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
2: Atenção, Brasil, tá no ar mais uma edição do seu programa Conversa com a Célio Trindade, checando, apurando, entregando só o filezinho pra você que gosta da verdade. Ei, aumenta o volume aí, opa. Tá no ar o programa que você esperava. Alô, amigo caminhoneiro, rodando as vicinais estaduais e federais do meu Maranhão, carregando esse país na boleia desse caminhão lindo. Obrigado a você por esta sintonia aqui nesta região, nessa rádio poderosa. Obrigado pela gentileza de todos vocês. Atenção, você que tá no norte, você que tá no sul, você que tá pela Gitirana FM de Barra do Corda. Alô, galera da Formosa FM aqui em Formosa da Serra Negra. Alô, alô, Loreto! Cadê você, amigo Fabilson Braga? Você aqui de toda Loreto no sul do Maranhão, obrigado. Alô, líder FM aqui de Balsas. Alô, galera de Codó, pela poderosa, pela número 1 do Rádios Net em todo o estado do Maranhão, é a Super FC FM. A partir de agora, aumenta o volume, dá uma calibrada, meu amigo lavrador, minha amiga lavradora. Você já sabe, não deixa o Acel sozinho não, minha filha. Pelo amor de Nossa Senhora, me leva, onde você for. O grugui tá brubuiando dentro da panela, tá? Deixa aí, perto da panela, o rádio. Ah, sério, eu vou é dar uma fuxicada na casa de comadre Gulora. Leva o rádio, bate o churraco, pelo amor de Deus. Ah, não, sério, eu tô precisando, sabe do que, meu filho? Lavar uma roupa lá naquele açude velho da água amarela, com as beiradas reais, toda pisada pro boi, chamechuga com a cabeça do lado de fora. Me leva, me bota em cima da tábua velha, em cima da tábua velha, deixa o sério perto de você. Você sabe, não pode ver caranguejeira, sapo morto no meio da estrada, não pode ver menino de bar de lençol. Ah, a série se desmancha tudo. É por isso que eu te peço, onde você for, coloca o rádio debaixo do sovaco, me leva contigo, porque a partir de agora, eu preparei um programa.

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2: Olha, vamos começar o programa de hoje falando de uma coisa importantíssima: doação de sangue. Nós vivemos o Junho Vermelho, que é para que você tenha noção ou queira aprender um pouco mais sobre a importância de doar. Se você já tem entre 16 e 69 anos, você pode doar. Importante dizer que menores de 18 anos precisam da autorização dos pais, dos responsáveis, na primeira doação, tá certo? E o peso mínimo que você deve ter é 50 quilos. Repito, menores de 18 anos precisam de autorização dos pais. Você, para doar, tem que ter no mínimo 50 quilos. Estar em boas condições gerais. Você não está com gripe, não está com resfriado, não está com uma infecção ali nos últimos dias. Você também precisa apresentar no hemonúcleo da sua cidade. Codó tem, Pedreiras tem. É até vantajosa. Eu acho pouco, mas são 8 cidades. Bacabal. Uma vez só que você vai no hemonúcleo desse aí, você já salva 4 pessoas. Olha como é legal isso, né? 4 pessoas. Antes de doar, alimentação. Nunca doe sangue em jejum. Faça uma refeição leve. Evite alimentos gordurosos, né? Frituras, leite, manteiga, nas 3 horas que antecedem a doação. Beba bastante água, você precisa estar hidratado, ter dormido pelo menos ali umas 5 horas, 6 horas. Recomendado é 6 horas, mas 5 horas, bacana, você acordou legal, tá bom. Álcool e fumo nem pensar, não ingerir bebidas alcoólicas nas 12 horas anteriores e evitar fumar por pelo menos 2 horas antes, ok? Após a doação, eles orientam tudo isso no hemonúcleo, eles são muito preparados. Tem médico para fazer a triagem, tem enfermeiro, assistente social, e são pessoas que lidam com isso todos os dias. Você vai se sentir acolhido. Quando você vai no hemonúcleo desse, por exemplo, eu já estive no de Codó, as pessoas te recebem bem. Você se sente à vontade, conversa contigo, olha, não tem nada demais, vamos fazer aqui uma... Eles têm aquele... Vamos dar uma furadinha que você vai sentir uma picadinha, tá bom? Aí, tchuco, tá conversando, já aconteceu. Vai ser quando? Aí já aconteceu. Permanecer no local por cerca de 15 minutos para você ficar sendo observado após a doação. Não fazer esforço físico intenso naquele dia da doação. Aumentar a ingestão de líquidos para repor o volume, que é chamado de volume plasmático, tá certo? Por que que você deve doar? Olha, todos esses hemonúcleos, e eu tava vendo uma reportagem do Hemomar de São Luís, precisando do mesmo jeito. Você vai para Bacabal, você vai para o hemonúcleo de Caxias, você vai para o hemonúcleo de Pinheiro, aqui de Pedreiras, todo mundo precisa de mais doadores. É uma necessidade constante. E cada hemonúcleo desse aí, ele não responde só pela cidade dele, não. Codó, meu irmão, responde por uns 9 municípios. Mesma coisa Bacabal, mesma coisa Santa Inês, mesma coisa a região de Imperatriz, que responde por essa região tocantina todinha. Então, é necessário que tenhamos pessoas dispostas a ajudar. E é por isso que eu trago agora a entrevista do Daniel Souza com a assistente social do hemonúcleo de Codó, senhora Edivânia de Paula. Prestemos todos atenção. Isso aqui vale para todos os hemonúcleos, todas as cidades que retransmitem o programa Conversa com a Célio Trindade. Se não tem hemonúcleo aqui na sua cidade, procure o mais próximo. Tire um dia. Imagine você salvando 4 pessoas com um ato só. Não é bacana isso? É lindo demais. 4 pessoas com uma só doação você consegue salvar. Daniel Souza, tá contigo, irmão.
3: O Hemomar lançou esta semana a campanha para reforçar o estoque de sangue no Maranhão. São João da Doação, Junho Vermelho 2026, que segue até o dia 30, e integra também as ações do Dia Mundial do Doador de Sangue, celebrado dia 14 de junho. Eu converso com a assistente social do Hemonúcleo Codó, integra as cidades aqui da região dos Cocais, Edvânia de Paula. Eu lhe pergunto o seguinte: qual o principal objetivo desta campanha? Bom dia.
4: Bom dia, Daniel. Um prazer estar recebendo você aqui na nossa unidade para falar de um assunto tão importante que é a doação de sangue. O objetivo é da campanha, né, desse mês de junho, dentre tantos, além de homenagear os nossos doadores regulares, né, que venham doar sempre, respeitando os intervalos de doação, também é para conquistar, incentivar e sensibilizar a sociedade a doar sangue, a salvar vidas. Porque através de um gesto como esse, a gente consegue salvar vidas através dessas doações. Para você ter ideia, Daniel, uma doação de sangue de uma pessoa, a gente consegue salvar até 4 vidas. Então, esse sangue, ele é utilizado nas unidades hospitalares, seja para as cirurgias eletivas, as cirurgias de urgência também, às vezes, acontece algum acidente, as pessoas passam por alguma situação e precisa dessa transfusão sanguínea. A gente pode falar também que as pessoas que estão fazendo tratamento oncológico também, elas necessitam algumas vezes dessa transfusão, dentre outras situações que o sangue, ele se torna fundamental para aquela pessoa continue viva. Então, esse mês, a gente está focado, né, em sensibilizar a sociedade, em convidar, estamos de portas abertas aqui no nosso Hemonúcleo de Codó para estar conversando, tirando dúvidas, e também estamos aqui à disposição de outras instituições, de escolas, de outras associações também, a gente pode falar, que estamos aqui abertos, né, para a gente fazer parte também dessas ações de forma direcionada através de palestras educativas e também de até de ações externas de doação e coleta de sangue.
3: A grande pergunta é: quem pode ser um doador voluntário? Quais os critérios que a pessoa tem que se enquadrar nesses critérios para fazer a doação de sangue aqui no Hemonúcleo?
4: Eu acho uma pergunta bem interessante e, ao mesmo tempo, muito simples e muito bonita de se responder. Quem pode doar sangue, né, são todas as pessoas que gostam de ajudar o próximo, que têm essa responsabilidade social, né? Primeiro a gente pode falar sobre isso. Depois a gente vem sobre a questão de estar bem de saúde, né? A pessoa, para doar sangue, ela tem que estar bem de saúde. E voltando para os critérios, outros critérios, ela tem que ter idades, né? A partir dos 16 anos, a partir dos 16 aos 18, antes dos 18 anos, só pode fazer a doação de sangue com a presença do pai, né, na nossa unidade, do pai ou da mãe, ou responsável legal. Dos 18 anos em diante, as pessoas podem estar vindo aqui na nossa unidade, estando bem de saúde, trazer um documento com foto, e aqui a gente vai fazer todo um processo de triagem, a gente vai conversar, nós temos aqui vários profissionais capacitados para atender, nós temos médicos, nós temos enfermeiros, eu sempre gosto de falar que a doação, ela só acontece quando nós temos a garantia de que aquela doação vai ser segura. Então a gente tem todo um critério para liberar aquela pessoa para fazer a doação de sangue. Então a gente sempre fala: doar sangue é ter o gesto de solidariedade, ter idades entre 16 e 69 anos. E um fator importante, Daniel, é que a pessoa tem que pesar acima de 50 quilos, viu?
2: Nossos agradecimentos especiais ao jornalista Daniel Souza e também à assistente social do Hemonúcleo de Codó, a Edvânia de Paula. Muito bem explicado, sempre muito solícita com a imprensa, até porque ela também já fez parte da imprensa, é uma excelente repórter, comunicadora codoense. Você vê aí que ela fala com muita tranquilidade, né? Explica bem. Obrigado, Edvânia. E aí eu dizia que são 8 locais onde você pode fazer essa doação. Você pode fazer, pelo que me lembra aqui, em Caxias, pode fazer em Pedreiras, pode fazer em Pinheiro, pode fazer em Alto Alegre, você pode fazer em Imperatriz, você pode fazer em Balsas. Todas essas cidades possuem hemonúcleos. E se você não mora numa delas, mora próximo, saiba que cada hemonúcleo desse responde por cidades vizinhas. Então, eu vou te dar um exemplo. Você mora em Codó. É lógico que Timbiras é atendido por Codó. É lógico que Coroatá é atendido por Codó. É lógico que Peritoró também recebe sangue que sai de Codó. E veja, essa falta de, eu diria, justiça numérica em termos de doadores. A maioria dessas doações é da própria cidade onde o hemonúcleo existe, certo? Codó, por exemplo. Mas esse sangue vai para Timbiras, esse sangue vai para Coroatá. A mesma coisa acontece aqui em Pedreiras. Vai para as outras cidades circunvizinhas. Acontece aqui em Balsas, acontece aqui em São Luís. Cada cidade dessa, são apenas 8 no interior, 9 com hemonúcleo de São Luís, respondem pela região. Então, é importante, o que eu quero dizer aqui, sem enrolação? É importante que você que mora na cidade vizinha, onde existe um hemonúcleo, Codó, Timbiras é uma cidade vizinha. Venha de Timbiras para Codó. Você que mora aqui nessa região tocantina, dá uma passada em Imperatriz, faz uma doação. Doe 4, aliás, doe 1, salve 4 vidas. Isso é importante demais. A sua participação é que mantém isso aí, ok? Você de cidades vizinhas, visite o hemonúcleo onde existe aí na sua região. Faça uma doação uma vez por mês. Aí demora, né, aquele período para recuperar. Tempinho, 3 meses depois, 4 meses depois, olha aí qual é o correto, volta novamente, ajuda. Nós do Maranhão, em termos de doação, estamos precisando de você. Vá hoje, por favor, vá.
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2: Vamos trazer agora, senhoras e senhores, um caso triste na região ali do Corujão. Eu vi o sargento Bacelar, especificamente no Tuturubá. Corujão, Tuturubá é uma área de assentamento, é um assentamento do INCRA. Lá são 9 comunidades dentro dessa área chamada City Novo Horizonte. Então, o que aconteceu, aconteceu em Tuturubá, de acordo com o que vai já falar pra gente o sargento Bacelar. O que que aconteceu, senhoras e senhores? Um irmão matou o outro irmão. Mas veja só as circunstâncias. O José Rocha da Silva, cara novo ainda, 26 anos, já com 3 passagens, diversos boletins contra ele. Sabe por quê? Porque ele enchia o bucho de cachaça, torava ali uma diamba bem pesada e ficava doidão, agressivo. Há 15 dias, ele tentou contra a vida do irmão e essa semana, hoje quinta, na terça-feira, na noite de terça-feira, ele partiu para cima do próprio pai com uma faca. Tem inclusive uma foto no blog do Acélio, ele com essa, já sem vida, né? Não aparece. Foi uma foto inteligente até jornalisticamente. É só a mão dele, ele já morto, com a faca na mão. O corpo não aparece, só a mão e a faca. Uma foto inteligente, jornalisticamente falando, repito. E aí ele partiu para cima do próprio pai. O irmão que chegava da roça, viu aquela situação, pegou uma espingarda e atirou para salvar o pai. Então, o irmão não se apresentou ainda, espera-se que ele faça isso o mais breve possível, mas nenhum júri vai condenar um homem desse aí. Ele pode ter certeza. Ele agiu em legítima defesa de terceiro. Ele salvou o pai. Um homem desse aí não pode ser condenado de jeito nenhum. É muita injustiça que isso viesse a acontecer. Não vai. Mas enfim, ele precisa se apresentar, passar pelos trâmites legais, passar por um julgamento e receber a liberdade da própria justiça daqui a alguns anos pela frente. Tá certo? Mas vamos ouvir o sargento Bacelar a respeito desse fato.
5: Tinha acontecido ali um homicídio na região do povoado Corujão, região do Tuturubá.
2: Mas vamos ouvir o sargento Bacelar a respeito desse fato.
5: Tinha acontecido ali um homicídio na região do povoado

0: roubar de droga. E aí, de posse de uma faca, estava tentando ceifar a vida do seu próprio pai. Em ato contínuo, o irmão que estava para a roça, estava trabalhando, chegou, viu a situação, viu que realmente a vítima do disparo, ele estava próximo de ceifar a vida do pai dele, correu, pegou uma espingarda e utilizou-se do Instituto da Legítima Defesa e efetuou esse disparo, que atingiu a região abdominal do indivíduo, que já veio a óbito no local. As forças de segurança se deslocaram para o local, tanto a Polícia Militar quanto o SAMU. O SAMU já tentou fazer os seus primeiros atendimentos iniciais, mas já constatou o óbito. E a gente da Polícia Militar fomos lá para poder resguardar a cena do crime e entramos em contato com a Polícia Civil para informar sobre esse ocorrido na cidade. A vítima tem cerca de 3 passagens na delegacia, a última está mensurando um pouco mais de 15 dias. Os familiares me reportaram para a gente que ele há muito tempo vem se utilizando de bebidas e de drogas. Quando ele fica dessa maneira, ele ficava irreconhecido, atentando contra a vida de um outro irmão há 15 dias atrás, que foi o último boletim de ocorrência que foi registrado. E ontem ele estava tentando tirar a vida do próprio pai, só que o irmão chegou a tempo e salvou. A despeito do disparo, ele, após o ocorrido, ele procurou uma área de mato e acreditamos que nas próximas horas, certamente, ele deverá estar se apresentando na delegacia para esclarecimento dos fatos. A arma do crime não foi localizada, acreditamos que foi um disparo de arma caseira, tipo bate de bucha, espingarda. Ele deva ter levado essa arma junto com eles para não ser coletado no momento que os policiais chegaram.
1: Situação realmente lamentável, de muita tristeza, mas, enfim, algo precisava ser feito na visão do irmão, ou ele perderia o pai ou perderia esse sujeito aí, que já era bem problemático e vinha causando bastante problema para a família já há bastante tempo, né? Dos males o menor. E eu espero que esse sujeito aí não seja condenado. Ele não vai, não. Isso eu tenho certeza. Vai ser trabalhado aí numa situação dessa daí. Às vezes até o próprio Ministério Público, que tem o dever de atacar, fique em favor da pessoa, porque ele salvou uma vida. 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
2: Estamos de volta nesse segundo bloco desta quinta-feira, feriado em alguns municípios. Em Codó, por exemplo, a prefeitura decretou hoje feriado religioso, emendou, amanhã é ponto facultativo e tchau e benção, né? Só segunda-feira para a turma aí que é funcionário público municipal. E aí no seu município, como é que tá? Foi assim também? Aproveite bem aí a sua folga, tá certo? Para quem não pode folgar, batalha, fique feliz por isso, trabalhar é bom demais. Vou trazer a doutora, uma nutricionista maravilhosa, doutora Carla Coelho, aqui do Maranhão, falando sobre o poder nutricional do milho, né, gente? Que é essa fonte de energia maravilhosa. Ele é rico em carboidrato, fornece energia de forma gradual para o nosso corpo. Ele tem fibras alimentares, estou falando do milho, que a gente tanto gosta, sobretudo agora no mês de junho. Essas fibras são essenciais para funcionar bem ali o seu intestino, né? Para promover também a saciedade. Você come um milho, você quer dar uma economizada assim na comida, você come milho, tem alguns alimentos que te dão assim essa sensação de saciedade, ou seja, é como a gente chama assim, eu tô de bucho cheio, não quero comer agora não. Isso é saciedade. O milho, a fibra alimentar do milho, te dá essa saciedade. Ele tem vitaminas do complexo B, né, doutora Carla? Pra que serve essa vitamina do complexo B? Tudo isso é no milho, gente. Essa vitamina é importante para o sistema nervoso, para o metabolismo de nossas células. Olha o milho, o milho é um negócio pesado. Ele tem antioxidantes. Para que serve isso? Saúde do seu olho, saúde ocular. Ele protege contra degeneração macular e protege o teu olho também contra a catarata. Olha que legal. O milho contém minerais, magnésio, fósforo, potássio, auxilia na saúde do seu osso, no controle da pressão arterial. O milho que nós nordestinos tanto gostamos, é maravilhoso. Doutora Carla Coelho, é isso mesmo, muita energia.
3: Pra pular, pra brincar, pra aproveitar as festas juninas. Então assim, como fonte de energia, é um alimento incrível que vai ajudar bastante. Não vai faltar energia, garanto pra vocês, tá? Vocês podem, por exemplo, aproveitar o milho pra fazer cozido, assado. São as formas mais saudáveis, digamos assim. E óbvio, se você for preparar, é mais interessante que para fazer cozido ou assado sejam as espigas que estão mais verdinhas, né? As que a gente encontra com um carocinho mais cheinho. Elas que já estão mais secas, mais amareladas, com o caroço mais murchinho, elas já não são mais tão interessantes para fazer esse tipo de preparação.
2: E a doutora Carla Coelho vai nos trazer um alerta agora, gente, sobre a adição do açúcar em vários preparos que nós temos com o milho nesse período, né? Porque nós nordestinos, a gente é craque nisso. Pamonha, super clássica, né? Tem gente que faz salgada, tem gente que faz doce. Eu comia a salgada em Teresina. Eles gostam, eles vendem muito lá em Teresina, mas é a salgada. Não achei legal não, viu, gente? A doce é aqui do Maranhão, eu acho mais legal. Canjica ou curau, né? Dependendo da região, o nome muda. Aqui para nós é canjica. Tem alguns lugares que é o curau. Mungunzá. Você já comeu mungunzá? Mungunzá é o milho branco ou amarelo cozido com leite. Às vezes com coco ou leite de gado. Tem açúcar e algumas pessoas botam ali a canela, botam o cravo. Tem bolo de milho, que é o tradicional, todos nós conhecemos. A pipoca doce ou salgada, presença obrigatória em qualquer arraial. Mas enfim, a doutora nos traz agora. E quando a gente bota, né, mais coisa, o açúcar ali, isso não traz um perigo, doutora? Ela traz agora essa resposta sobre essa questão de mais açúcar nesses pratos gostosos, maravilhosos que a gente faz com o nosso querido milho. Fiquemos todos atentos agora para a resposta dela sobre essa questão do açúcar.
3: De fato, são um certo perigo, por exemplo, para pessoas com resistência à insulina, com diabetes. E aí, essas preparações em que a gente tem mais açúcar adicionado, em que tem leite condensado, elas vão trazer uma carga de açúcar muito maior para essa alimentação e pode, de fato, trazer um perigo para a saúde. O que, é que a gente pode fazer? A gente pode diminuir a porção. Então, se você gosta de comer muito nesse período, já se prepara mentalmente para comer porções menores, um pedaço de bolo menor, um pouco de mingau de milho num copinho menor. Isso já ajuda bastante. Agora, se você quiser incrementar as preparações em si para diminuir a questão do açúcar que tem ali adicionado, você pode, por exemplo, substituir por um tipo de adoçante culinário. A sua receita vai continuar muito gostosa e com menos açúcar.
2: Nutricionista doutora Carla Coelho, para a gente encerrar o assunto do milho, olha que dica legal. Você já pensou preservar um milho durante um ano e preservá-lo com os seus nutrientes? É difícil, né? Porque milho passou ali um dia, era a minha experiência, secou, tchau. Mas olha só o que essa nutricionista nos ensina sobre como preservá-lo de maneira correta e preservar com isso os nutrientes. Fale, doutor.
3: Você compra, você pode, por exemplo, guardar ele em casa refrigerado, tá? E aí é interessante até que, se você for fazer isso, ele esteja com a casquinha dele, porque aí vai diminuir essa perda de água que acontece naturalmente no processo de refrigeração. Ela não vai durar muitos dias refrigerada, então ali a gente vai ter essa guarda desse alimento sem perder as qualidades sensoriais por 3, 5 dias mais ou menos. Se você quiser guardá-lo por mais tempo, até um ano, você pode, por exemplo, congelá-lo. Mas para congelar a gente precisa de técnicas específicas. Você pode utilizar, por exemplo, o método do branqueamento. O que é que acontece? Você vai ferver a sua espiga de milho, aí tem que tirar a casquinha, né? Você vai ferver ela por mais ou menos 2, 3 minutinhos, depois você vai dar um choque térmico nesse milho, uma água bem gelada. Vai deixar ele escorrendo e aí depois você vai congelar. Dessa forma, a gente inativa as enzimas que levam ao amadurecimento dessa espiga e ele consegue ficar congelado sem perder as qualidades sensoriais por até um ano.

0: Vamos embora, né? Vamos nessa. Atenção, hein? A Secretaria Municipal de Saúde de Codó, antes aqui, falar sobre surto de bronquiolite. Tem um alerta da Secretaria de Saúde do município de Codó. Já eu vou ler isso aqui. Tá inclusive no Instagram deles, da Secretaria de Saúde, bronquiolite. 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Atenção, surto de bronquiolite. É a Secretaria Municipal de Saúde de Codó que está fazendo esse alerta, tá? O que é bronquiolite, Acélio? Infecção respiratória que afeta principalmente bebês e crianças pequenas, podendo causar dificuldade para respirar e exigir cuidados médicos imediatos, tá bom? Fique atento aos sinais. Respiração rápida ou com esforço. Verifica se o teu bebê, a tua criança ainda pequena, ali até os 3 anos, 5, não tá com um chiado no peito. Verifica se ele não tá com uma tosse que não passa, chamada tosse persistente. Verifica se ele tá rejeitando a alimentação, tá com dificuldade para comer, se alimentar. Sonolento o tempo todo. A gente conhece quando a criança dorme naturalmente. Diferente é de quando ela está dormindo excessivamente, muita sonolência. Isso é sinal de bronquiolite também, tá bom? Como é que se previne? A nota da Secretaria Municipal de Saúde de Codó diz assim, ó: higienizar as mãos com frequência. As suas, mamãe, papai e de nossas criancinhas, porque sobretudo elas levam tudo para a boca, né? Pega, bota na boca, passa a mão em qualquer lugar, bota na boca. Evitar contato com pessoas gripadas. Isso é importante. Tem gente que tá gripado, mas não se toca. Ele quer espirrar em cima da gente, ele quer tossir em cima da gente, ele quer falar em cima da gente. O ambiente é fechado, ele tá tossindo em cima, gripado, espirrando, jogando aquela gotículazinha no ar, no braço da gente. Não tem gente assim? Tem. E aqui eu vou logo dando fazendo um pedido, né? Se você tá gripado, usa máscara. Se você vai tossir, vai espirrar, você sente antes, não tem pano, não tem nada, coloca a blusa, coloca a camisa sobre o nariz para que aquilo fique só em você. É importante. É cuidar de você e cuidar dos outros quando você faz isso, quando você está gripado. Parece simples, mas quando chega numa criança dessa aqui, desenvolve uma bronquiolite, é um problemão. Um idoso é um problemão. Então, quando você estiver gripado, você mesmo, tome suas precauções, coloque uma máscara. Vai trabalhar, não vá caguetar os seus amigos, não. Bote uma máscara. Tá dentro de casa, tem criança, tem idoso, bote uma máscara, se separe um pouquinho. Ô, meu filho, papai tá gripado, faça um pouquinho, com carinho. Tá certo? Mantenha ambientes ventilados, é uma recomendação da Secretaria Municipal de Saúde. E, claro, mantenha a vacinação em dia, gente. Importante demais. O brasileiro, depois de um certo período aí político, por causa de ideologia, se afastou das vacinas. A gente tem uma dificuldade para voltar a termos níveis altos de vacinação desde então. Mas é essencial. Eu vou logo te dizer uma coisa. Se tu tá, vem ali um guerreiro contra você. Se você tá desarmado, ele vai te pegar e vai te trucidar. Ele vem um guerreiro, tu tá todo forte aqui, vacinado. Aí vem um guerreiro da gripe. Vai se torar, ele não vai conseguir te atacar. Ainda que ataque, não vai conseguir vencê-lo. Essa é a grande diferença. Então se vacine também, ok? Alerta aí da Secretaria Municipal de Saúde sobre surto de bronquiolite. O que é surto, gente? Quer dizer que está aparecendo demais nas UBSs, no pronto-socorro. E aí a Secretaria emitiu este alerta.
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1: Ministério Público propõe ação para impedir promoção pessoal de gestores em festejos juninos, sabe onde? Aqui em Bacabal. Que tá comigo pela 93 FM do grande. Alô, meu compadre, véi. Cadê o senhor, seu Júnior Black? Rapaz, eita, deixa eu lembrar agora, ó. Antes de falar essa informação, deixa eu ver seu canário aqui, gente. Cadê seu canário? Esse é o seu canário! Cadê seu canário? Seu canário mandou aqui um zap pra mim ontem. A Célio, eu ouço teu programa. Eu ouço teu programa todo dia aqui em Bacabal pela 93 FM do seu Júnior Black. Cadê o homem, pô? Tô procurando, tô falando isso aqui, eu tô enrolando, eu tô procurando ele no dedo aqui, ó. Cadê seu canário, gente? Cadê? Cadê o homem? Só problema, me achei não. Mas é seu canário, obrigado pela gentileza, meu amigão. Obrigado por toda a sua audiência aqui em Bacabá. Olha o que aconteceu aqui na Bacaba. O Ministério Público do Maranhão, seu canário, ajuizou essa semana, foi terça-feira, viu? Ação civil pública com pedido de liminar, seja, para sair logo, contra o município de Bacabal para impedir a promoção pessoal de gestores e políticos em eventos públicos, especialmente seu canário e seu Júnior Black, agora no festejo junino. Proposta pelo titular da 2ª Promotoria de Justiça da comarca aqui de Bacabal, doutor Lindenberg do Nascimento Malagueta Vieira. Pau, o homem é quente. Tem Malagueta até no nome, tu é doido, promotor desse aqui, meu amigo, é pesado. A manifestação requer o cumprimento dos princípios constitucionais da moralidade e da impessoalidade. Ministério Público pediu a concessão de liminar pela Justiça para evitar que o município de Bacabal insira nomes, símbolos ou imagens que caracterizem promoção pessoal de autoridades em propagandas ou durante os eventos públicos. Vamos acompanhar aqui para ver o que o juiz vai dizer sobre isso, viu? De acordo com o Ministério Público, doutor Lindenberg, há uma prática nas gestões municipais de utilizar festividades, isso aqui é o Maranhão todo mesmo, show artístico, inauguração, financiados com verba do povo, para exaltar a figura do prefeito, do secretário municipal, estadual, do governador e de outros agentes políticos. Quem nunca viu, né? Alô, fulano de tal! Alô, fulano! Aí é que é prefeito! Alô, meu prefeito! Isso é promoção pessoal. É isso aí que o doutor Lindenberg tá querendo evitar nesse período junino agora, sobretudo, aqui em Bacabal. Tá, beleza? A conduta irregular se manifesta por meio de citações orais por parte de apresentadores e artistas. É o que eu falei. O cantor disse, alô, meu prefeito, fulano de tal. Demorou mais 10 minutos. Ele disse, alô, alô, meu secretário. Alô, governador. Alô, meu amigo, é difícil, viu? Faixa, banner, rosto de administrador, além de uso de slogan político partidário e marcas que vinculam os serviços da prefeitura de forma personalizada ao chefe do Poder Executivo, secretário e demais políticos. O doutor Lindenberg está cobertíssimo de razão. Agora, doutor, é bem difícil de combater isso aqui. Os caras botam é para arrebentar mesmo. Eles acham que o dinheiro é deles, ó. Acham, tenho certeza. Não, quem tá fazendo sou eu, tem que falar meu nome mesmo. É assim que rola. Mas o senhor está corretíssimo, senhor. Promotor de justiça, doutor Lindenberg. Vamos ver o que o juiz vai dizer pro senhor, viu? Continuamos acompanhando aqui pela 93 FM de Bacabal. Intervalo comercial. 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
1: Estamos de volta no nosso terceiro bloco. Deixa eu mandar um abraço aqui para o Adriano Mendes. Ele é gerente da loja Tropical em Timbiras. Tropical está com essa promoção dos 20 anos. 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E o irmão Ivo, ouve o programa, segundo o Adriano, no povoado Carolindo, município de Timbiras. Você que nos ouve aqui no povoado Carolindo, zona rural de Timbiras, eu sei que aqui vocês pegam pela FCFM. Grande abraço, viu, seu Ivo? Obrigado pelo carinho, obrigado pelo senhor ser cliente da Vermelhona, cliente da loja Tropical. 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Então, grande abraço, Adriano. Primeiro, obrigado por tua gentileza de nos comunicar isso, tá bom? 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
1: Deixa eu parabenizar aqui a Escola Ananias Murar. Ontem eu encontrei as professoras Linda Santos, trabalha com ciências, né? E a professora Rosinete Guimarães de Pinho. Elas estavam aqui na Avenida Maranhão, é próximo do estúdio onde é produzido o programa Conversa com a Célio Trindade. Você sabe, jornalista não pode ver gente não, que ele quer saber o que é, né? E aí as duas estavam com um grupo de alunos, um grupo pequeno, colocando placas, né? Pequenas atitudes fazem grande diferença. Outra plaquinha tinha, pelo que recordo, o riacho não é lixeira. Enfim, então eu, claro, cheguei. Professor, o que está acontecendo? Ela disse: olha, aqui é um projeto. Sabe que nós estamos no mês de junho. Junho é um mês voltado ao meio ambiente em todo o Brasil. E a gente está com esse projeto extra classe, trazendo o aluno para ver de perto a realidade do riacho Água Fria. Esse riacho que já foi perene, já foi local de banho, já foi local de lavar roupa. Hoje não, né? Há muito tempo já, há duas ou três décadas, ele foi totalmente canalizado. Ele recebe parte do esgoto de água por onde ele passa, e essa água toda ela vai desbocar no rio Itapecuru in natura mesmo, do jeito que ela chega. Essa é a realidade do riacho Água Fria hoje. mas nunca é tarde para se lutar, né? Então, daí é que vem a ideia de colocar os alunos para entender um pouco da história do Riacho Água Fria, que é muito importante para a cidade de Codó, e, sobretudo, tentar ainda conscientizar o que se pode sobre como preservá-lo. Vamos ouvir as duas professoras que conversaram conosco. Por favor, vamos ouvir.
4: Qual é o projeto aqui, professora? Me explica.
5: Professora Linda. O projeto é juntamente com a minha companheira, Rosinete, professora também de Educação Ambiental.
4: Professora Rosinete.
5: E o projeto é de conscientização mesmo da limpeza. Estamos na Semana do Meio Ambiente. Dia 5 de junho é o Dia do Meio Ambiente. E é importante que a cidade de Codó preserve o Riacho Água Fria. Haja vista que, em outrora, né, ele já foi um lugar de água perene, limpa e transparente. Hoje nós temos um esgoto, na verdade, muito poluído. Por quem? Pela própria população. Então, o nosso intuito aqui nesse trabalho é de conscientização para limpeza, é um cartão postal e é algo que vem trazer apenas benefício para a sociedade, para a população codoense.
6: Sou a professora Rosinete Guimarães de Pinho, sou professora de Educação Ambiental da Escola Ananias Murad. E a ideia desse projeto foi justamente fazer essa conscientização para a população de Codó, porque o Riacho de Água Fria é um dos recursos mais importantes da cidade de Codó. Infelizmente, devido à poluição das ações humanas, daqui a alguns anos, esse monumento que faz parte da história da nossa cidade, infelizmente, pode se acabar futuramente, né? Ou seja, que era para ser uma área de lazer, uma área de convivência ambiental para as pessoas apreciar a beleza da cidade, mas infelizmente, devido à poluição, está nesse nível. E os alunos, eles estão com esse objetivo, né? De chamar a atenção das autoridades para cuidar dessa parte que é tão importante para a cidade de Codó.
1: Parabéns pela iniciativa, professora Rosinete Guimarães de Pinho, e a professora Linda Santos aí capitaneando esse grupo. Lógico que, me recordo bem, quando estudava, esse é um mês muito bacana. Dia 5 a gente saía pelas ruas, dia não sei o que, fazia aquela passeata pela cidade, descia ali Augusto Teixeira, Santos Dumont, Augusto Teixeira, saía do Mata Roma, descia Augusto Teixeira, Praça da Prefeitura, todo mundo voltava, então a negada vazava mesmo para casa, né, para escapar do restante da aula, era maravilha. Coisa boa, tempo bom. Parabéns, professoras.
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1: Bom, deixa eu encerrar o programa de hoje com um assunto interessante. Você já chegou numa farmácia, e aí o cara diz assim, bota seu CPF. Quando pergunta e a gente diz não, tá resolvido, é bom demais. Mas tem aquelas que diz, olha, bota seu CPF aí pro senhor ganhar o desconto. Às vezes não tem nada de desconto. Ou acha um outro argumento. A Drogazil, que é uma rede de farmácia, sobretudo atua nas capitais, ela foi condenada a pagar 10 milhões de reais em danos morais coletivos pelo juiz Dr. Douglas Martins, porque essa é uma prática que é proibida, gente. Você não pode ter um desconto, a promessa de um desconto, sob o argumento de que apresente o seu CPF que eu te dou o desconto. Isso não existe. No Código de Defesa do Consumidor, isso não é permitido. Olha o que o juiz, que decidiu em nível nacional, inclusive. Isso aqui vale para todo o Brasil. Claro que tem os recursos, vai recorrer. Mas essa foi uma lapada na Drogazil, exemplar para as demais que fazem isso, de 10 milhões de reais. Doutor Douglas, por favor, o que aconteceu?
7: Condenatória da farmácia Drogazil na obrigação de deixar de exigir para a obtenção de descontos ordinários que os consumidores forneçam dados pessoais sensíveis como número de CPF e outras informações. Estabeleci também um prazo de 60 dias para que a referida empresa estabeleça um programa eficiente de informações claras para os consumidores sobre os seus programas de fidelidade, de tal maneira que os consumidores saibam exatamente o que será realizado com os seus dados sensíveis fornecidos à referida empresa para obtenção dos programas de fidelidade. Além disso, condenei a farmácia Drogazil por danos morais coletivos no valor de 10 milhões de reais. Essa é uma sentença proferida no âmbito da vara de interesses difusos e coletivos no exercício da jurisdição nacional. A jurisdição nacional é do juiz com competência para direitos difusos de capital de Estado que primeiro receba processo relativamente àquele assunto. Portanto, na vara de interesses difusos e coletivos eu exerci a jurisdição nacional, mas ainda cabem recursos às instâncias superiores. A jurisdição nacional também será exercida pelo Tribunal de Justiça do Maranhão, quando da apreciação dos recursos e assim por diante, Superior Tribunal de Justiça e Supremo Tribunal Federal, visto que tratamos de matéria constitucional. Então, é uma sentença de primeiro grau e, quanto a ela, cabem recursos às instâncias superiores.
1: Este é o juiz, doutor Douglas de Melo Martins, que trabalha aqui na capital. Excelente juiz, viu? Vamos aguardar também, né, doutor? Ver o que o Tribunal de Justiça vai fazer com isso aí, STJ, enfim. Mas que o senhor agiu bem, agiu. É horrível. E a gente que é consumidor fica ali de mão, sem saber o que fazer. Ah, pode ser. Aí fornece o CPF. Embora? Vamos embora? Vamos embora? Obrigado, gente. A gente se vê amanhã, sexta-feira.
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2: Olha só, gente, tá aí manhã, Mania Mania, aqui na sua Rádio Mania BHS, música e informação com pontualidade e credibilidade. A gente procura proporcionar e levar para você todos os dias. Valeu, gente, até às 10 horas te faço companhia.

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1: Olha só, você tá curtindo então a rádio Mania BHS 92.5, tá aí o som dos Bee Gees, música do filme Embalo de Sábado à Noite, estrelado aí pelo grande ator americano John Travolta. Um abraço aí pra você, 9:04 agora na cidade de Barreirinhas, você tá curtindo aí a Rádio Mania BHS, lembrando que a gente tá no mês de junho, mês das festas juninas, e olha só, também é o mês dos namorados, e a Barreiras Modas já tá com uma super promoção pra você do Dia dos Namorados. 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Vamos tocar música já já, o teu sucesso toca aqui.

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1: Olha só, gente, chegou a hora de a gente curtir o clássico da Mania. E a gente vai tocar o som dela, música dos anos 90, Alexia, Something Crazy, abrindo aí mais um bloco do nosso programa.
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1: 9 horas e 21 minutos agora em Barreirinha, estou de volta aí com o nosso programa. Você acabou de curtir música da banda Carta de Baralho, Todo Amor Que Eu Te Dei. Música para a gente recordar aqui na nossa sequência de músicas do passado. Tocamos também Alexia e Roupa Nova. Recordamos aí um grande sucesso do grupo Roupa Nova, A Força do Amor. Um abraço aí para todo mundo que tá ligado com a gente. Lembrando que o nosso programa é de segunda a sábado, sempre das 8 até as 10 horas. E, claro, a gente agradece a todo o pessoal que está sempre conectado com a gente através do nosso aplicativo, ou você que sintoniza a frequência 92.5, Rádio Mania BHS, a rádio que toca o teu som, e até às 10 horas eu te faço companhia. Logo em seguida, você já sabe, tem ela, Núbia, com o programa Supermanhã. 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
4: Essa é a sua Rádio Mania BHS, tá aí, música que você acabou de curtir, Pichote, Amor e Fé. Tocamos também ainda o som dos Engenheiros do Havaí pra gente recordar aqui na sua Rádio Mania VHS. Daqui a pouquinho tem Super Manhã até as 12 horas, pra você que tá sempre ligado aí com a gente. Quero agradecer a todo o pessoal, 9h46 agora em Barreirinhas. Daqui a pouquinho tem um programa especial para você, com muita música e informação até as 12 horas. Logo em seguida, você já sabe, tem um Jornal da Mania com música, claro, não, só informação. As notícias aqui da região, do Maranhão, do Brasil e de todo o planeta, Jornal da Mania, um jornal feito especialmente para você que gosta de ficar por dentro das notícias que rolam para você aí, mundo afora. Pra você ficar sempre por dentro aí de tudo que rola. 9h46. 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Bom dia a você, minha amiga dona de casa. Você, meu amigo que tá na região das praias, bom dia. Você que sempre ouve a Rádio Mania também aqui na região das areias. Alô você aqui do centro de Barreirinhas, do ponto comercial, do centro comercial do coração da cidade. O pessoal ligado com a gente aí na frequência 92.5. Ou se preferir, você já sabe, pode ir lá na Play Store, procurar o aplicativo da Rádio Mania BHS e, claro, baixar e sintonizar, não, ficar conectado aí através da rede mundial de computadores e ouvir a boa música, a boa informação, claro, todos os dias a gente proporciona isso para você aqui. Mês de junho, mês da Copa do Mundo, faltando aí só 7 dias para começar aí o maior evento de esporte do planeta. A gente vai estar na torcida com o Brasil, com a seleção brasileira e, claro, também a partir da próxima semana a Rádio Mania vai estar com os boletins, com os plantões, muita coisa bacana a gente vai estar proporcionando para você daqui para frente. Agora é a campeã de audiência em toda a região, Mania BHS. Bom, gente, quero agradecer a todo o pessoal. 9h48 agora. Amanhã, sexta-feira, eu estarei de volta a partir das 8 horas com mais um programa Manhã Mania. Fique aí com o restante da música da Snap. Olha, valeu, gente. Daqui a pouquinho tem Super Manhã.
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0: moral. Faz muito barulho pro Diego Vitor Hugo, por favor.
1: Esse game a gente sabe jogar, né?
0: Vocês sabem zerar. Deus abençoe seu projeto.
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Pois é, isso é que eu chamo de revoada, viu? Remete o Pix, Eric Land. Você curtiu também? É com Solange Almeida, Nada Colabora, tu. Charles Lessa e Manu Batidão, Que Não Seja Eu. Gabrielzinho, Diego Vitor Hugo, a música Fulana. Pois é, essas e outras você curte aqui no teu programa Super Manhã, no ar pra você, hoje, quinta-feira, feriadão, viu? E aí, como está sendo o seu feriado? Tá bacana? Tá legal? Você vai sair, tem um programa todo especial, à tarde, à noite. Divirta-se, viu? Amanhã com certeza é ponto facultativo, então, eita, feriadão prolongado. Bom demais, aí vem sábado, domingo. E vamos que vamos fazendo a festa aqui na tua 92,5 FM, a tua Rádio Mania VHS.

0: Vamos que vamos para um bloco aqui da previsão de hoje do horóscopo. Você vem comigo? Então vamos lá.
1: Áries, de 21 de março a 20 de abril.
0: Bom dia, um bom dia todo especial para você do signo de Áries. Feriadão propício para sair e curtir bons momentos com os amigos. Pode também fazer uma nova e interessante amizade. À noite a energia se intensifica, trazendo uma conexão profunda, mudanças e até relações importantes. Só tenha cautela aí com o desejo de controlar as situações, valeu? Com a lua ativada na sua vida social, olha, rapaz, rolezinhos, bate-papo podem abrir portas para os flertes, tudo de bom. Romance pode nascer de uma amizade também. Agora, se já achou a sua tampa, o clima promete ser o diálogo de cumplicidade. Números da sorte. Olha, os números da sorte são 32, 13 e 49. A cor do dia é violeta.
1: Touro, 22 de abril a 20 de maio.
0: Olá, taurinos! Taurinos de plantão aqui juntinho com a gente, ouvindo aí a nossa programação. Olha, deixa eu te falar, tá na escala do feriado? A boa notícia é que os astros favorecem ideias criativas e decisões importantes. Pode ser o momento de se abrir para o novo, fazer uma mudança e assumir o controle da sua carreira. Eita, boa notícia! A energia é perfeita para a inovação rentáveis. Afinal, uma sacada genial ligada ao seu trabalho promete trazer ganhos. Aleluia! Bom demais. O amor ganha um tom mais sério e voltado para o futuro, podendo te levar e avaliar se você e o Love estão na mesma página. Se você tá na pista, sinal de paixonite por alguém do seu ciclo profissional. Números da sorte, 13, 05 e 58. A cor do dia é preto.
1: Gêmeos, de 21 de maio a 20 de junho.
0: Olá, geminianos. Bom dia, bom dia, bom dia. Um ótimo feriado para você. Tudo indica que vai buscar amizades que compartilhem ideias e sonhos parecidos com os seus. Momento perfeito para trocar ideias inspiradoras, mesmo que à distância, viu? Pode ter um desejo irresistível por aventura e novidade. E vejo boas chances de embarcar uma experiência maravilhosa. Sim, o dia também favorece o planejamento de uma viagem, inclusive com amigos. Sobre o amor, pode rolar atração por alguém de outra vibe ou cidade. E tudo indica que um papo estimulante vai te fisgar. Olha, com o seu mozinho, bom para quebrar a rotina e apostar em novidades. Números da sorte, 20, 29 e 47. A cor do dia é prata.
1: Câncer, 21 de junho a 21 de julho.
0: Olá, cancerianos! Olha, rapaz, mudanças estão previstas, viu? Sim, mas fica sussa, pois os astros prometem trazer uma oportunidade de negócio topíssima ou ganhos inesperados. Você também pode se inspirar a buscar novas ambições ou um novo jeito de lidar com recursos compartilhados, seja com um sócio, pai ou meios irmãos, viu? Com a lua despertando desejos e incitando aí descobertas, você pode mudar a maneira de se envolver e experimentar novas emoções. As chances de viver uma conexão íntima e transformadora são excelentes, mas os astros também pedem menos desapego. Valeu! Números da sorte, 08, 44 e 14. A cor do dia é lilás. Muito Muito bem, meus amores, você que tá juntinho com a gente aí, curtindo a nossa programação, o programa Supermanhã, hoje, quinta-feira. Você acabou de ficar por dentro aí da previsão de hoje dos signos de Áries, Touro, Gêmeos e Câncer. Já, já você confere Leão, Virgem, Libra e Escorpião. Agora em cima das 10 horas e 32 minutos. E aí, o que você tá fazendo, hein? O que você tá fazendo? Tá dando aquela geral, aquele grau na casa? É, aproveitando, né? A folga. E aproveitando também, curtindo aí o programa Supermanhã na Rádio Mania BHS.

você curtiu aí, olha, Marília Tavares e Priscila Senna, a música Amiga, ela sofreu calada. Você curtiu também Zé Neto Cristiano, Deu Moral, Mulher Foda e Quem Manda em Mim Sou Eu com Clecinha. E você curtiu também GH e Eduardo, Devolvendo Feliz. Tiago Aquino e João Gomes cantaram pra você a música Chá de Sumiço. Agora acerta o teu relógio com a gente pelo horário de Brasília. Agora são 10 horas e 48 minutinhos. Obrigada a você que está na nossa companhia, está conectado aí no programa Super Manhã. E vamos que vamos. Continua aqui, vai. E olha só, eu quero te dar uma sugestão. Que tal você entrar em contato com a gente agora, hein? O telefone é o 989-1764-26. Pede a tua música. E adivinha, a gente toca com todo o prazer, viu? É sim, pra alegrar mais esse feriadão, pra alegrar mais esse dia. Essa manhã que está pra lá de maravilhosa.

0: Muito bem, agora a gente vai para um rápido intervalo comercial, tá bom? Eu volto já, não sai daí.
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2: Muito bem, já estamos de volta. Estamos de volta, meus meninos e meninas, curtindo a gente aqui com o programa Supermanhã. Hoje, quinta-feira, né? Na tua Rádio Mania BHS. Olha, só lembrando aqui, agora são 10 horas e 59 minutos. E você, já entrou em contato com a gente? Ainda não? Então aproveita que eu estou te lembrando e olha, manda aquele áudio bacana, maravilhoso, aqui pro telefone 989-1764-26. Pois é, e a gente quer ouvir a sua voz, a gente quer te atender, né? Quer atender o seu pedido. Você que quer aquela música bacana, pode ser a música que você quiser, que você mais gosta, né? Que você sabe que é a sua amiga, que o seu amigo gosta também, oferece pra ele. E olha, aquele abraço todo especial pra você que tá completando mais uma primavera hoje. Só quero um pedaço do bolo, viu? E quero também te desejar muita saúde, tudo de bom, uma ótima sorte, muita prosperidade.

0: Leão, 22 de julho a 22 de agosto.
1: Pois é, Leãozinho, olha, a sua vida social promete boas surpresas, viu? Nova amizade pode surgir aonde menos espera. E já chega chegando. E se depender dos astros, uma conversa leve, sincera e cheia de afinidade com uma pessoa do ciclo social tem tudo para virar uma parceria para lá de positiva. Sobre o amor, com a lua na sétima casa e trocando likes com outros astros, o encontro inesperado, inclusive com alguém conhecido ou de longe, pode virar romance. À noite, a conjunção com Plutão intensifica o entusiasmo e a paixão, mas também o desejo de querer tudo do seu jeito, diferente. Olha, rapaz... Olha, números da sorte: 42, 60 e 40. A cor do dia é rosa.
0: Virgem, 23 de agosto a 22 de setembro.
1: E aí, você de virgem, tá sussa? Tá, então bora segurar o entusiasmo e seguir aquele ditado: quando a esmola é demais, o santo desconfia. A notícia boa é que pode ter solução engenhosa. Sim, para desenrolar as dívidas e receber grana inesperada. Bom dia para fazer ajustes na rotina e apostar em novos tratamentos. À noite, aproveite para descansar corpo e mente. Evite distrações e exageros, pois isso pode afetar seu sono ou até aumentar a pressão. Um love pode surgir entre um compromisso e outro, inclusive colega do trabalho, contando com muita inspiração. Sua noite promete ser quente. Números da sorte: 17, 51 e 42. A cor do dia é azul marinho.
0: Libra, 23 de setembro a 22 de outubro.
1: Oi, librinhas e librinhos, juntinho com a gente. Será que tem essa palavra? Espero que sim, se não, aguarde um dia de sorte, principalmente se pensar fora da caixinha. Aposta online ou jogo em parceria pode trazer boas surpresas entre a tarde e o início da noite. Mas cautela, viu? O risco de exagerar é real e oficial. Pode pintar planos inesperados ou mudança de última hora, mas tudo indica que vai ser ótimo. Passeio ou viagem para um destino diferente promete ser divertido. Com um borogodó de dar inveja, as chances de rolar aquela química de milhões são grandes. E da conquista para o romance deve ser um pulo, viu? Mas evite joguinhos, ok? Então tá. Números da sorte: 09, 16 e 45. A cor do dia é magenta.
0: Escorpião, 23 de outubro a 21 de novembro.
1: Escorpianjos, e aí, como está seu dia hoje? Feriadão, viu? Dia de Corpus Christi. Olha, tudo indica que vai ter várias ideias para o feriado. Aguarde ótimas novidades e mudanças à noite. Pode pintar frustração, mas conversa racional deve renovar o convívio. Prepara o coração, bebê. Pode cair aquele pix salvador, sobretudo de um parente, viu? Cuidado com o ritmo acelerado e distrações podem, pois pode acontecer acidente e não está descartado, tá certo? No início da noite, sinal de boa saúde e recuperação de forças. Pode reencontrar alguém do passado. Sua ousadia e criatividade rolam solta na intimidade. E aí, olha só. E aí pega fogo o cabaré. No melhor sentido, menino, claro, né? Números da sorte: 08, 33 e 15. A cor do dia é verde.

É isso aí, alô Leão, você do signo de Leão, Virgem, Libra e Escorpião, e aí o que você achou da previsão de hoje? Tá boa? É tá, né? Vamos pensar assim. Olha, já já você confere aí, Sagitário, Capricórnio, Aquário e Peixes. E agora vamos de unha pintada, vamos? Olha o nome da música, Minha Mente, Mente, viu?

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isso aí, você curtiu aí o forrozinho gostoso, o forrozinho do Maranhão, viu? Baile do VJ com Banda X3. Você curtiu também, é Fernandinha e Wesley Safadão, a música Pouca Roupa. Casei certinho, seu desejo, Simone Moreno cantou Na Maldade. Muito bem, agora acerta o teu relógio com a gente, são 11 horas e 28 minutinhos. E aí, tá atrasada? Não? Então tá bom. Vamos continuando aqui, ouvindo e curtindo aí a programação, né? Hoje, quinta-feira, e super manhã no ar pra você e com você. Então vem com a gente, vem! Olha só, não esqueça, viu? Não esqueça de entrar em contato com a gente, mandar o seu áudio, pedir a tua música, participar do nosso programa pelo telefone 989-1764-26. Vou repetir, 989-1764-26. Só lembrando que o DDD é 98. Manda um alô todo especial pra você aí em Ribeirão Preto. Sim, grande Romildo, juntinho com a gente, curtindo a nossa programação todos os dias. E hoje é feriadão. Alô, Denise, minha linda, aquele abraço todo especial, viu? Um abraço todo especial também pra você aí em Adrianópolis, Granja Ceará. Alô, Gerlaine, alô, Bruno, Breno, todo mundo, a família inteira. Olha, quero mandar um alô também mais do que especial pra você em Paulino Neves e quero falar que vem aí a filial da Rádio Mania BHS muito em breve, viu? Você não perde por esperar, vai estar ótima. E a Rádio Mania aí fazendo de tudo pra chegar mais perto de você, tá bom? Então vai ter toda uma inauguração, você vai ser convidado, aquele convidado especial pra participar, né, da inauguração aí da filial da Rádio Mania BHS que acontecerá. Que é o seu estúdio, né? O seu estúdio vai estar em Paulino Neves, na cidade de Paulino Neves, Maranhão. Vim aqui pertinho de você, viu? Tô emocionada, até me enrolei aqui. Pois é, então você não perde por esperar, muito em breve, a filial da Rádio Mania BHS, que vai estar ali em Paulino Neves.

0: você que gosta de ficar por dentro aí da previsão de hoje do seu signo. Gente, vamos para mais um bloco? Você vem comigo? Então vamos!
1: Sagitário, de 22 de novembro a 21 de dezembro.
0: Olá, Sagitas, bom dia. Olha, o dia promete novos contatos, viu? Boas conversas e viagem rápida. À tarde, pode conhecer ou encontrar alguém e ter ideias incríveis. À noite, clima mais divertido, mais um papo profundo e transformador não está descartado. Além de contar com inspiração, um bate-papo ou troca de mensagens promete trazer uma boa oportunidade. O amor pode começar no papo e terminar em algo mais interessante. Sinal de bela surpresa à tarde. Inclusive, convite para uns dates. Olha, depois sua força de atração bomba. E o mate dos sonhos tem tudo para rolar. Eita, rapaz! Números da sorte 51, 44 e 24. A cor do dia é marrom.
1: Capricórnio, 22 de dezembro a 20 de janeiro.
0: Oi, você de Capricórnio! O que você está fazendo, hein? O que está fazendo de bom? Com a lua na casa da bufunfa, pode usar a originalidade para aumentar a renda. Sim, sim, sim. O trígono com Urano traz ideias inovadoras para o trabalho. À noite, soluções criativas e até um apoio familiar te ajudam a sair do sufoco. Pode se incomodar com a rotina e sair do piloto automático. Os astros mostram que pequenas e simples mudanças prometem grandes benefícios, sobretudo para o sistema nervoso. Se tá na solteirice, alguém diferente pode chamar sua atenção. Só não racionalize demais, hein? Se já tem alguém, tente afrouxar o controle. Eita, controlador! Números da sorte, 45, 12 e 57. A cor do dia é azul.
1: Aquário, 21 de janeiro a 19 de fevereiro.
0: Olá, aquarianos! Bom dia! Tudo indica que vai ter excelentes surpresas. Eita! Mas é à tarde que sua sorte promete bombar. Principalmente ao confiar na sua intuição e seguir sua imaginação criativa. Pode se sentir mais consciente de si e pronta para mudar. Novos hobbies, projetos e inspirações e até mesmo um visual diferente prometem deixar sua motivação e autoestima lá em cima. Mais sociável, independente e autêntica ou autêntico, você tem tudo para atrair. Pode rolar um mate do nada à tarde e grandes chances de dar o start em um romance fora do comum. Números da sorte 44, 33 e 26. A cor do dia é cinza.
1: Peixes, 20 de fevereiro a 20 de março.
0: Piscianos! Oi, oi, oi, oi, oi! Você conta com forças criativas e intuitivas, peixinhos e peixinhas? Mas tenha pé no chão, viu? Já que corre o risco de se iludir e gastar por impulso. A notícia boa é que pode ter eu não sei exatamente como é que pronuncia essa palavra aqui, mas eu acho que deve ser insigne. É? Insigne? Acho que deve ser. Só sei que é valioso, viu? Como a energia pode oscilar, respeite seu ritmo e relaxe. Tarde ideal para renovar as forças com os seus queridos no lar. À noite, atividades criativas, artísticas ou espirituais prometem paz, mas as emoções se intensificam depois. Tudo indica que vai entender o que sente antes de se entregar. Boas chances de se conectar de forma diferente, sem tanta cobrança. Números da sorte, 32, 41 e 59. A cor do dia é azul esverdeado. É isso aí. Olha você aí que está ligadinho, né? Acabou de ficar por dentro. Acabou de ouvir aí a previsão de hoje do seu signo. Alô, você dos signos de Sagitário, Capricórnio, Aquário e Peixes. Amanhã, sexta-feira, tem muito mais pra você, viu? Já fica ligado. Bom, agora em cima das 11 horas e 36 minutinhos, a gente continua ouvindo o melhor do sucesso aqui pelas ondas da rádio Mania BHS, Gabi Juarez e Kevin Johnny, a música Contato de Emergência. E você, tem algum?

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0: estilizado. Quer aqui. Obrigado, irmão. Eu que agradeço, meu filho.
1: Tiago Aquino, e olha, Luan estilizado, viu? Erro que dá certo, bom demais. E olha, você curtiu também Fernandinha e Raiz Saia Rodada, a música Dia de Pagamento. Cheira Madeira com Japa, Forrozinho do Maranhão. Sim, Natanzinho Lima, Mari Fernandes e El Grelo cantaram pra você a música Saudade do Carai. Você curtiu também Vodei Fernandes, a música Camas Separadas. Agora acerta o teu relógio aí com a gente, vai? São 11 horas e 57 minutinhos. E olha, a gente vai ficando por aqui, tá bom? A gente se despede de você com aquele carinho e aquele agradecimento por você estar juntinho com a gente diariamente, tá bom? Muito obrigado pela sintonia, pelo carinho da audiência. E amanhã, sem dúvida, a gente conta novamente com esse carinho maravilhoso aí e a sua companhia aqui no programa Supermanhã. Tá certo? Amanhã, sexta-feira. E aí... você é nosso convidado especial a estar juntinho com a gente a partir das 10 horas da manhã. E olha, vamos que vamos, viu? Tchau, tchau, até amanhã, se Deus quiser.
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3: 11h58.
4: Oi, boa!
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0: O Uruguai confirmou que o meia Jordián de Arrascaeta sofreu uma lesão muscular de grau médio na panturrilha durante a preparação para a Copa do Mundo de 2026. Apesar da preocupação inicial e das especulações sobre um possível corte, a Associação Uruguaia de Futebol informou que o problema não impede a participação do camisa 10 no Mundial, mantendo sua convocação para o torneio. A situação do jogador vinha sendo acompanhada de perto porque ele já se recuperava de uma fratura na clavícula sofrida em abril. Ainda não há previsão para quando Arrascaeta estará totalmente à disposição do técnico Marcelo Bielsa, mas o Uruguai optou por mantê-lo no elenco para a competição. A seleção estreia no dia 15 de junho contra a Arábia Saudita, pelo Grupo H, que também conta com Espanha e Cabo Verde.
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1: 12:09.

0: O Uruguai confirmou que o meia Jordián de Arrascaeta sofreu uma lesão muscular de grau médio na panturrilha durante a preparação para a Copa do Mundo de 2026. Apesar da preocupação inicial e das especulações sobre um possível corte, a Associação Uruguaia de Futebol informou que o problema não impede a participação do camisa 10 no Mundial, mantendo sua convocação para o torneio. A situação do jogador vinha sendo acompanhada de perto porque ele já se recuperava de uma fratura na clavícula sofrida em abril. Ainda não há previsão para quando o Arrascaeta estará totalmente à disposição do técnico Marcelo Bielsa, mas o Uruguai optou por mantê-lo no elenco para a competição. A seleção estreia no dia 15 de junho contra a Arábia Saudita, pelo Grupo H, que também conta com Espanha e Cabo Verde.
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1: 12:36.
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0: essa história aí, irmão?
1: Fui flagrado, meu irmão, no motel com minha ex.
0: Sério isso?
1: Pensa numa situação.
0: Conta essa história aí, vai. Sim.

0: vivo.
1: Ah, rapaz, sua situação.
0: Eu tenho que oferecer essa canção pra todos os cornos do Brasil. Não tenho outra alternativa.
1: Então, presta atenção aí, você corno do Brasil, viu? Sim.

0: Essa música merece uma dose, meu irmão. Vamos tomar junto comigo?
1: Nós.
0: Obrigado, velho.
1: Nós, eu que agradeço, meu irmão.
0: Tamo
1: pelo
0: junto.
1: Convite.

Se a preço bom, informa a hora certa. 12:46. 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
1: 1:10.
2: Oi, boa tarde.
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2: Eu quero que vocês façam muito barulho pra ele, o WS Safadão! Vai, Safadão!

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0: 1h56.

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0: gente. Obrigado demais, velho. Deus abençoe todos vocês, viu? Ave Maria, estourou de vez.
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1: 2:34.

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1: 3 e 10.

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Beleza, muito bem, sucesso! Tamo no ar! Alô, rádio! Rádio Mania FM BHS! Alô, meu pai Francis! Meu filho, tu se ativa aí? Como é que tá? Atestando o som! Pessoal, tamo voltando aqui! Pra gente testar um pouco o som! Cadê, pessoal? Pessoal, ajeita aí! Ajeita o som! Ajeita o som rapidinho, pra mim aí, ajeita o som aí, pra gente estar ao vivo aqui na rádio BHS, aqui de Varrilhas. Peraí, rapidinho, ajeita o som aí. Como é que tá o som? Peraí.

0: Francis, como é que tá o som, meu filho? Aí, como é que tá o som? Como é que tá o som? Atenção! Pessoal da produção, ajeita o som rapidinho, por gentileza. Rapidinho aqui, ajeita aqui o som. Ajeita o som rapidinho, que tá aqui. Ah, nós estamos ao vivo aqui na Rádio Mania BHS. Alô, produção?
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0: aqui, meu compadre França da rádio Mania BHS. Para ver, meu irmão. Mandou aqui um áudio aqui pra nós, deixa eu ver.
1: Aí, seu amiguinho. Eu vi aí, rapidinho. Eu tava ao vivo aqui na rádio.
2: Brasil! O som, tá, o som tava bom, senhor. O som do pavô tava top.
1: Eu vi aí.
2: Tá top.
1: Atenção.
0: Tá legal agora?
1: Com gentileza. Atendi aqui ainda aqui o som.
0: A gente some, tá legal aí? Tá bom o som, ei som.

0: legal. Tá ok? Tá tudo ok, meu filho? Pela aí. Rádio BHS 92,5. É isso aí, França. Rapaz, já tô tudo perdido aqui. Passei aí 4 semanas fora do rádio, daqui da programação, mas infelizmente nós voltemos. Em nome de Jesus, nós estamos de volta para dar continuidade aqui a Tarde Total e Reggae Mania, né? Estamos sem vinheta, viu, França? Estamos sem vinheta, estamos sem tudo aqui, mas a gente vai voltar para dar.
1: Agora tá bom, top.
0: Tudo ok, né? Tudo ok. Então vamos embora, Tarde Total. Não vou botar nem a vinheta porque não dá tempo, porque daqui a pouquinho tem Reggae Mania. Show, bora ver. É em nome aí da Rádio Mania BHS.

0: 3:31.
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2: Aí, sucesso legal, quero mandar um toque legal pensando nos bairros da cidade. Bora ver a turma do bairro do Munici. Bora ver a turma aí do bairro Santarém. Um abraço aqui do Urugu, aqui da Rádio Mania BHS de Barreirinhas. A frequência, ponto certo. É, a sequência tá legal, não? Tá legal. Bora ver, pessoal aqui do bairro Canequinho, em nome da RP Peça. 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Então vem pra cá, vem curtir muitas músicas aqui na Rádio Mania BHS, aqui de Barreirinhas, Maranhão.

0: Aí sucesso legal, tomou ao vivo aqui pra Barreirinhas, Maranhão. Pessoal do bairro Boa Fé. Pessoal do bairro Cidade Nova, um forte abraço. Pessoal do bairro Ladeira. Pessoal do bairro... Meu filho, não mexe não, meu filho. Peraí, meu filho, mexe não. Pessoal do Canequinho, a turma... Já quero, meu filho, peraí, eu tô ao vivo. Pessoal aqui do bairro Santarém. Como é que estão vocês, peraí? Tudo bem aqui em Barreirinhas?
1: Com você, e você, menino, vai embora.
0: Eita, sucesso bom. Tamo ao vivo aqui na Rádio Mania BHS. Eu quero mandar um abraço a todos os locutores aqui da rádio. Todos os locutores. Especialmente ele aí, ó. É. Deixa eu, o nome dele, aquele safado, essa vergonha, como é o nome dele aí?
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0: Como é o nome dele, professor? Como é, me diz aí o nome dele aí.
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0: É. Deixa eu ver aqui, Lindenberg. É que ele não presta. Um forte abraço, meu irmão. Eita, cara, um forte abraço a todos vocês. Eita, deixa eu ver aqui o nome dele aqui. É Chama França Júnior. E pode mandar um alô para o Fran. Valeu, Franças. Esse é moral, meu patrão. França Júnior, valeu, meu irmão. Pode chamar de Fran. Valeu, o homem, você que quer fazer aquele grau no teu carro, quer fazer aquele comercial, fale com o Fran, viu? Esse, você vê ele pela rua, você vê ele pela aí, Fran do comercial, aquele de Barreirinha, chama ele aí, viu? O cara é moral, o cara é gente boa. Tamo voltando aqui no Estádio Total, já já tá Reggae Mania. Bora ver, Fran, meu parceiro, gente boa. Olha, vou trazer uma sequência aqui. Tá legal o som? Tá legal pelo som? Tá bom? Tá bom? Tá bom? Tá bom aí? Vou trazer a sequência, o pessoal do bairro Boa Fé, a turma boa do bairro Cidade Nova. Bairro é cidade já. Cidade Nova, pessoal da o Mundico Cosmo, ligado com a gente. O pessoal também, o pessoal da RP Peças, ligado com nós. Um forte abraço aqui do Roots, tá bom? Deixa eu ver aqui. É, pra gente começar o programa, já já tem Reggae Mania. O cara mandou um áudio aqui pra nós, um vídeo aqui, deixa eu ver. A gente tem um áudio aqui, deixa eu ver aqui. Meu pai de França, deixa eu ver, meu irmão.
3: É França, senhor. É França mesmo.
0: É França mesmo? Ô, meu compadre.
3: Feminino. França. Seu Franças.
0: Rapaz, é o nome da minha professora, viu?
3: É seu França. É França.
0: Um abraço pelo seu carinho.
4: França Júnior.
0: Olha, a gente tem aqui um áudio, sabe de onde, Franças? Aqui do povoado Boca da Lagoa, Santo Amaro, Maranhão. Deixa eu ver aqui. Bota o áudio aqui, Orudes, no ar. Pessoal de Santa Mara ligado aqui na Rádio Mania BHS. É isso mesmo, deixa eu ver. Manda aqui, cadê o áudio, produção? Bota, produção. Produção, bota que tá chegando já já Reggae Mania. Cadê? Bota aí. Seu Franças, um abraço, meu irmão. Tudo de bom pra você. Você é um cara parceiro que tá liberando aqui o espaço pro Ruth. Deixa eu ver aqui. Libera aí, produção.
5: Gostei, Ouro Ruth. Boa tarde.
0: Boa tarde.
5: Gostei, só foi a que eu pedi, né? A do homem também, ele gostou.
0: Certo.
5: Tá bom?
0: Tá legal.
5: Obrigado, senhor, você ter ligado de novo.
0: Certo, tá? Não é, rapaz, a gente passou 4 dias fora do ar aí, umas 4 semanas, não foi?
5: Tá, deixa aqui o coroa e falar aqui com você, aí dá uma palestra.
0: Bora ver, meu coroa.
6: E aí, Ouro Ruth?
0: Beleza? Tá ouvindo aí a Rádio Mania BHS?
6: Ouro Ruth, rapaz, o negócio que o forró não é aquele.
0: Qual é,
6: meu
0: irmão?
6: É um forrozinho que saiu novo agora, novo que saiu.
0: Certo.
6: Um forrozinho arrechado, bonito pra poxa.
0: É bonitão?
6: Fiquei animado com ele, mas eu não sei qual foi o nome dele, mas é daquele peço.
0: Certo.
6: Daqueles cantorzinhos.
0: Como é que tá aí? Como é que tá nos Lençóis Maranhenses aí, meu filho?
6: Daquele mais novato. É, daqui é mais novato mesmo. O negócio é. Eu sei que são forrozinhos arrechados emendados no outro, só de um cantor.
0: Certo, não foi o Rome do Show, não, é outro, né? Eu toquei o Rome do Show pra você.
6: Dele, rapaz.
0: Certo.
6: Esse pessoal da... Opa, me esquentava o nome do cara aqui. Agora ainda um pouquinho, me passou pelos sentidos.
0: Certo.
6: Mas você procura, você sabe, é aquele forrozinho mais novo que fala certo. Que rela mandioca.
0: Ô,
6: mas
0: rapaz,
6: não é antiga não, é,
0: é mesmo?
6: Do novo agora. Do rapaz, novo que tá entrando agora.
0: Vou procurar aqui.
6: Não sei se é essa assassina mamona. Essa assassina mamona que fala, né?
0: Certo.
6: E parece que é deles.
0: Isso. É.
6: Ou é daquele outro, rapaz. Não tô lembrado qual.
0: Mas
6: é.
0: Mas eu vou colocar pra você aqui o forrozinho já já.
6: Mas você é pra onde é que você encontra ela?
0: Qualquer valeu, meu irmão.
6: Me diga, se eu, assim,
0: forte abraço, pessoal da povo. É Francis. Viu, Francis?
6: Valeu,
0: pessoal.
6: Isso.
0: Valeu, pessoal do povoado Boca da Lagoa do Rio. Falar, Francis. Região aqui de Santa Amaro. Ligado com nós, tá bom? Valeu, meu compadre, seu Lero e dona Tonha. Quando ela bebe um conhaque, meu irmão. Ai, Maria. Ela passa por baixo da mesa. Bora ver, seu Francis. A turma aí, ouvindo aqui, Tarde Total, já já tá Reggae Mania. Pessoal, procura uma música boa aí pra nós. Procura uma música boa pra nós aí, produção. Nós estamos entrando de volta aqui na Rádio Mania BHS. 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
4: Seis do
0: Santa Ama. 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
0: 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Bora. Bora ver ali, Smoke Bell. Bora ver, seu Francis! Forte abraço, meu garoto!

0: pessoal do bairro Francelina. Ligado com nós. Pessoal do Residencial Brasil. Bora ver, pessoal. Pessoal do povoado Camurro. Tá vindo a festa aqui do povoado Camurro. Agora é dia 13 de junho. Quem faz o show é Rádio Campinas Musical. Aqui de Barreirinhas. É Campinas Musical. É do comando dos top dias tem eles aí, ó. Danilo Pedra e Marcelo Pedra. É dia 13 de junho ali, olha, já é o sexto campeonato aqui do povoado Camurro, aqui na Arena do Lobão, aqui em Barreirinhas, hein? Chega cedo. É dia 13 de junho. É Campinas Musical. Realização Lobão e Marlene aqui de Barreirinhas. Ó, também tá vindo a festa aqui do povoado Lagoas. É, tá vindo aí, tá chegando o dia. Opa, até perdi o contato aqui do meu parceiro aqui do Boa Lagoas. Mandou Ouro Russo, falou, dá um toque legal pra nós aqui da Rádio Web. Na Rádio Mania BHS. Que aqui pega limpinho, meu irmão. Quem dá acesso aqui é o Paulinho Neves, bem ali pro Boa Lagoas, bem aqui próximo aqui, tem? Entra bem aqui no posto aqui bem lá do caminho do supermercado Mateus. E aí vai embora. E lá na frente tem a Povoada Lagoas. Rapaz, festão agora, tá chegando o dia. Eu vou entrar em contato com ele aqui depois. Festão legal, hein? Então chega cedo. Jackson e banda e outras bandas aí.
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0: Festão legal, festa medonha aqui no povoado Lagoas. Aqui bem próximo aqui de Barreirinhas, viu?
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0: Musgão.
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0: Bora ver, trazer Frank Lopes, já tem reggae mania. Bora ver, produção. Produção, coloca aí, coloca lá de comercial, produção, bora ver. Bora ver o pessoal do Santarém. O pessoal do bar do Pezão aqui em Santarém. O pé é tamanho daquelas carroças. Bora ver. Bora ver, meu parceiro Francis. O homem do carro de som. Bora ver, DJ Ouro Roots.

Eita, Frank Lopes, cadê? Deixa eu ver aqui. É Frank Lopes, cara, produção, não tira, só não tira a música. Rapaz, vocês estão dormindo, meu irmão. Rapaz, não tira a música, produção, não tira a música. Que diacho é isso, meu irmão? Eu não vou pagar vocês mais, não.

A paz e amor do sono, né? Olha, deixa eu ver aqui, Olha, o pessoal mandou aqui um áudio pra nós aqui. Aqui, deixa eu ver aqui de onde é, Só ver de onde é. Cadê? Saiu não? Ah, tu não faz eu parar o som, meu filho. Como é que tá aí? Hã? É? Tá dizendo agora o que é? Hein? Fozinho? Ajeita, menina. Ajeita aí o som, pelo amor de Deus, meu filho. Aí, Vaguinho Moral. Alô, produção. Essa produção hoje aqui, eu não vou pagar elas porque hoje estão tudo ressacado. Beberam tudo cachaça ontem. Hoje estão aqui tudo errando. Tudo, meu filho. Ajeita o som, porque olha, nós temos uma equipe aqui na rádio, a da rádio Maranhão na Net. A gente tem aqui uma equipe. Então, hoje veio alguns e ontem não veio ninguém. Hoje veio dois. E aí, eu e o rapaz. Aí ele tá aqui, que é o Mikael. Tá aqui de uma ressaca da desgraça. Não sei onde é que ele bebeu cachaça ontem. E aí já deu uma moral nele aqui. Ele disse: não, é o Lúcio, tá quieto, meu filho. Não, eu digo, não, tu vai ver que eu vou fazer contigo.

3:48. 3:48. 3:48.

0: Sucesso legal, Tarde Total pela Rádio Mania BHS. Sucesso total que você ouve aqui. Meu filho, sai daqui, meu filho, não é porrinha não, porque ele, quem tem menino é aquele negócio. Agora em cima de 15 horas e 50 minutos, já tem Reggae Mania. Quero mandar um forte abraço à turma aqui do bairro Cidade Nova, Barreirinhas. Olha, ligue pra nós, ligue pelo telefone 970. Olha, liga aí, ó, você que tá na sua oficina aí, em Barreirinhas, aqui em Barreirinhas, ó, tá na tua lanchonete, tá plumando, travando aquelas cadeiras aí, pra já funcionar. Olha, ligue pra nós, ó, 970-088713. Aqui você de Barreirinhas aqui, ah, você que Barreirinhas, você que tá ouvindo nós aí em outros povoados, ligue pra nós também, mesmo número aí, ó, 970-98-970-08-8713, tá bom? Ligue pra nós, peça sua música, porque nós estamos aqui na rádio Mania BHS, no transmissor, meu patrão, 15h50.
1: 3 horas e 50 minutos.
0: Show! Bora ver! Bora ver, seu Francis! O homem da rádio Mania BHS. Esse homem é moral.

0: sucesso legal de Vaguinho Boral que teve aqui. Aqui em Barreirinhas, vamos teve aqui em Barreirinhas, vamos rodou aqui no Lençol Maranhense. Eu tenho vontade dele aqui, sempre bate o papo com ele, seu Lúcio, para que ele tem vontade de voltar de novo aqui em Barreirinhas. Tem vontade, se gostei de vir aqui pelo Barreirinhas.
1: Você está.
0: Aí eu digo, senhor, pode vir, senhor. Gostei dos hotéis, gostou dos atendimentos, gostou muito bom aqui. Andou de lancha, andou de muitas coisas aí, mas gostou de estar aqui de Barreirinhas, né?
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0: Aí o homem fez a festa do Zé Domingos Bal, aqui do Macegão, do povoado Caboclo. Foi Sonzão, senhor. Quero mandar um toque legal pro pessoal do Caboclo. A turma boa do Mastigando II, Mastigando I, pessoal do Cantim, pessoal aqui do centro da cidade ouvindo a gente, pessoal dos bairros,
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0: Ladeira, Boa Fé, Cidade Nova, Indicos Cosmo, pessoal da Francelina, pessoal aqui do aeroporto, pessoal aqui da Boa Vista. Pessoal também aqui do Santarém.
2: Pode
0: é a cidade toda, meu irmão.
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0: Você que tá no teu boteco ouvindo a gente, obrigado pela sintonia. Você que tá no teu salão de cabelo ouvindo a gente. Você do teu comércio, você da tua loja. Você do seu restaurante. Você em qualquer lugar ouvindo pelo nosso celular ou no transmissor. O teu radinho aí, obrigado vocês, você das oficinas, você em qualquer ponto aqui de Barreirinhas, obrigado todos vocês pela sintonia, pela ouvida aqui a Rádio BHS.
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0: Uma cidade linda, maravilhosa, Barreirinhas Maranhão, pessoal lá do Paraíso, Cidade Nova.
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0: Eita, sucesso legal. Você da região das praias, você do povoado. Você do povoado, deixa eu ver aqui, Atins, Mandacaru. Ligado pela sintonia, os locutores aqui da Rádio Mania BHS. Um abraço a todos vocês. Ótima tarde, você que faz um belíssimo trabalho por aqui. Eu tô de volta aqui também, viu? Pessoal aqui de Paulino Neves. Pessoal do Povoado Lagoas, da Vila Festa aqui do Povoado Lagoas. E agora, já que sou irmã, eu perdi aqui todo contato aqui do meu amigo, mas eu vou entrar em contato com ele. Ele tá divulgando. Tem a festa do Povoado Lagoas agora. É festão. Aqui bem próximo aqui em Barreirinhas, é festão pra mesmo, irmão. É festejo. Também tá vindo a festa aqui do Povoado Bebedouro, Barreirinhas Maranhão. É, Mix Latiguel. Lá no balneário da família, aqui da organização dele, Denilson Família. Aqui Bebedouro vai ser agora. Esqueci até a data, tô todo perdido aqui hoje no programa. Tá vindo a festa dia 13 de junho, aqui no povoado Camurro. Hoje é o sexto campeonato aqui da Arena do Lobão. Aqui do povoado Camurro. Quem faz o show é a Radiola Campinas Musical. Marcelo Pedra e Danilo Pedra. Fazendo o show Campinas Musical. Quero mandar um toque legal, o pessoal aqui das Radiolas. Campinas Musical, Fera Tropical, da direção dele, Ricardo Rutz. E também o pessoal da Radiola. Pessoal da Chuperia Top Show, do grande Camaleão. Alô, Camaleão! Vamos comer esse teu rabo, viu, Camaleão?
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0: Ligado com a gente. Pessoal da Chuperia Top Show aqui do bairro Cebola, aqui em Barreirinha. Pessoal aqui da Rádio Mania BHS, um abraço a todos vocês. Pessoal aqui do, olha, quero mandar aqui um abraço, pessoal do restaurante Tibiju. Alô, Tibiju. O bicho já tá rei pra peça, vou acabar essa vergonha. Gente boa. Alô, Tibiju. Melhor restaurante aqui da beira da BR. Você tá chegando aqui, meu filho, né? Barreirinhas, você vai encontrar o restaurante Tibiju. Tô divulgando aqui seu parceria, gente boa, meu amigo.
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0: Que biju é o nome dele.
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0: Pessoal do salão. Deixa eu ver aqui, pessoal do salão aqui do. Aqui do meu amigo. Aqui também, aqui do bairro, deixa eu ver aqui.
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0: coisa. O bairro aqui, é aqui no bairro aqui da, do Riacho, deixa eu ver aqui. É o...
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0: Salão aqui do meu amigo. Me esqueci aqui, rapaz.
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0: Mas tá ligado com nós também.
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0: Obrigado aqui, Coro Ruth, aqui na rádio, Mania BH.

0: Vaguinho Moral. Vou trazer ele, mais uma sequência dele. Audi Banda Show. Quem conhece? Hein? Sucesso? Produção.
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0: Produção. Tu presta atenção.

essa função aqui, o Start Morsh. Tá prestando aqui pra nada essa produção hoje aqui. Eu vou dispensar amanhã, não tem uma conversa, vamos dispensar um bocado de gente aqui, porque... não tá prestando. Tá tudo desmantelado aqui. Estão tudo de ressaca. Não vem trabalhar bom, não vem bebo, porque aqui não vou aceitar não. Eu, amanhã vamos ter uma reunião. Tá bom? E o Franço? Não tem reunião amanhã, porque não vou querer assim não. Tem que vir bom, trabalhar bom, porque senão não dá certo.

0: sucesso dele, Aldir Banda Show. Repertório bom aqui na rádio Mania BHS. Eita, sucesso legal, tá vindo a festa aqui do povo Alagoas, Barreirinhas Maranhão. Pega a nega e leva pro mato, viu? Leva pro mato, não deixa a nega da banho fora, não, leva pro mato, lá no mato tu faz o que faz.
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0: sul. Vai ser agora, deixa eu ver aqui, eu me esqueci aqui a data, rapaz. Mas eu vou falar com ele aqui, que ele me chamou aqui, mas não pude resolver aqui. Resolve, leva a nega pro mato,
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0: mete a vara.
1: 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E pega a nega, segura a nega, deixa a nega,
0: deixa a nega escapulir, porque se a nega escapulir, tu perde, viu? Tu perde aí, só tu que deu a fita. É isso mesmo, já já tá reggae mania. Opa, reggae mania. Reggae mania, agora partiu a hora, tá reggae mania. Em cima de 15, 16 horas e 13 minutos.
2: 4 horas e 3 minutos.
0: Vem comigo! Eu tô sem a vinheta aqui da programação hoje, porque a gente começou de volta aqui, a gente tá sem vinhetas, mas a gente vai voltar com as vinhetas. Vem aí! Opa! Vem aí a sequência do Reggae Mania! Vem comigo! Porque tem muita pedra!
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0: e exclusividades
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0: do Reggae Mania! Então vem, então vem, então vem, então vem, liga, vem comigo!
3: Olha,
0: bora ver.
3: Hoje,
0: como é que é? Rádio Mania.

show, muita pedra, gente. Tu é doido, é muito som, muita pedra, muito som. Vem comigo mais sequência legal pra você curtir aqui do Reggae Mania. Amanhã vamos estar com a sequência legal do Reggae Mania. Ei! Só! Ei! 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Você das farmácias aqui de Barreirinhas, valeu, bro, ótima tarde. Você dos bares, você das lanchonetes, você das farmácias, você dos seus hotéis, um abraço aqui da Rádio Mania BHS. 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

0: 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Ligue pra nós, papai. Você aí de Barreirinhas, quero mandar um forte abraço, meu bairro Paraíso, Cidade Nova. É meu bairro aqui, Cidade Nova, irmão. É Paraíso. Ô, oh, terrainha boa. É, meu irmão, eu moro aqui no bairro Paraíso. É, tem um terreno aqui em Paraíso, tem uma casinha por lá. Ei, pessoal aí do Campo do Naldo, aqui em Barreirinha. Ei, meu irmão, chega cedo por lá. Quer bater aquele futebol? Fala com o Naldo aqui, bem aqui no Paraíso, viu? Pessoal do Mandico Cosmo, um abraço a todos vocês. Cidade Nova em geral. Camurro, pessoal da Baixinha. Pessoal aqui do povoado Baixinha. Pessoal da Rádio Campos Verde. Meu compadre Zé Marina. Ai, a gente conhece todo mundo. Vamos tocar uma sequência, Diego? Vamos tocar uma sequência pedra pra galera? Então vem comigo. Uma sequência top pra tu. Aí, Reggae Mania, 16 horas e 13 minutos. Aqui na Rádio Mania BHS, aqui em Barreirinhas, Maranhão.
1: 4 horas e 13 minutos.

0: e 19 minutos.
1: Já damos o som do som em cima de 4 horas e 20 minutos. Até as 5 horas tem Reggae Mania. Pessoal aqui da Cidade Nova. Pessoal do Camurro. Tá vindo aí dia 13 de junho. O 6º campeonato aqui da Arena do Lobão. Aqui da Cidade Nova. Então chega cedo o som da rádio.

Rádio Campina, a rádio ela tem a Rádio Lamis Latiguel fazendo show pra turma aqui no Bar Lohane, aqui em no Povoado Tubos. Ei, chega cedo porque eu sou da Lamis Latiguel aqui de Santo Amaro, Maranhão. Pessoal também tá vindo a festa aqui do Povoado Lagoas. Show de pedra, lançamento. A festa aqui do Povoado Lagoas, aqui em Barreirinha. Anota na agenda, chega cedo, porque vai ser demais. Festa aqui no Povoado.

O pessoal aqui do bairro Boa Fé, aqui em Barreirense, ligado com a gente. O pessoal aqui do bairro Santarém, ligado também aqui na Reggae Mania. Muita pedra nos lançamentos. Aqui você soube as coisas boas. Tá bom? O pessoal aqui do Brás Cidade Nova, Mundico Cosmo. Vem comigo curtir muita pedra.

mensagem pra nós, 98 970 08 8713. Peça sua música. A turma do Cantinho, pessoal que dá balsa, que dá acesso aqui o Cantinho, ligado com nós. É muito som que você ouve. Aqui só as melhores pedras.

supermercado, você da tua loja de peças, aí você da sua loja de construção ouvindo a gente, obrigado pela sintonia. Alô, seu Francis, vamos tá ligado com nós, obrigado pela sintonia. Toda turma boa aqui da rádio Mania BHS, pessoal aqui de Barreirinhas ligado com a gente, obrigado pela sintonia. Ai, muito som, muita pedra, você ouve aqui, você ouve aqui muito som. 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

0: Sintonia.
1: Santarém, Riacho. Pessoal também aqui da Francelina. Residencial Brasil, aeroporto. Pessoal da Boa Vista. Pessoal aqui do Carnaubal. Turma boa do Carnaubal.

É, só, ó, você soube as coisas boas só aqui na Rádio Mania. Você aqui do centro de Barreirinha, pensando no comercial Conrado. Você dos Açores, você aqui de Barreirinha, um abraço aqui do Dinheiro Russo aqui da Rádio Mania. Você que tá no, você mototáxi.

muito som, turma boa da Cidade Nova. Mundico Cosmo, especial do Tubos, a turma boa do povoado Baixinha, especial do povoado Camurro, tá vindo a festa aqui do povoado Camurro, dia 13 de junho, aqui na Arena do Lobão, Rádio Hora Campinas Musical. Pessoal aqui do povoado Passagem do Canto, pessoal do Sobradinho, vem curtir com a gente, liga o rádio e peça sua música, pai. Aí, é muito som, Rádio Mania BHS, na frequência do transmissor. Banana. Outra vida festa aqui do povoado Lagoas, festa legal. Povoado Lagoas, Jackson Ibana.

do Cantinho, pessoal do Atoleiro, é ouvindo a gente, obrigado pela sintonia, você da região das praias. É muito som, vem mais uma sequência, DJ. Vem mais uma pedra pra te curtir. Olha, aqui você curte só as músicas boas. Pessoal do Cantinho Atoleiro, pessoal do Santo Antônio, ligado com a gente, pessoal do Massangano II, Massangano I, é pessoal do Caboclo, é muita pedra. É, pessoal, Kevin, pessoal vindo a gente aí, mais uma sequência.

muito som. Rapaz, é o seguinte, eu quero ir pro intervalo, mas não dá. Mais uma sequência legal. Pananana, panana. Aí, ó. Muito som. Pessoal da Rádio Ola Fera Tropical aqui do bairro Santarém de Barreirinha. Bora ver a Dailton Pedra. Um tão legal pro meu parceiro também, Alden Black. Ricardo Roots. Danilo Pedra. Marcelo Pedra. A turma aqui de Barreirinhas ouvindo a gente. Um abraço a todos vocês do DJ Ouro Roots. Turma boa de Barreirinha, turma do meu bairro, Paraíso. Cidade Nova. Pessoal do Camurra, turma boa do bairro daqui do povoado Baixinha. Ligado aqui na Rádio Mania BHS, muita gente conectado com a gente, recebendo aqui o nosso Boa Tarde, aqui da Rádio Mania BHS. Deixa eu ver mais, vou tocar mais uma sequência aqui, Didi. Vou tocar uma sequência aqui pra galera. Vou tocar mais uma pedra pra turma curtir. É muito som, Didi, é muito som. Cara, tem mais um aí pra nós tocar aí. Toca isso aqui. Bora ver. É muito som, Didi, é muito som, mas tem uma sequência que é repetida aqui, Didi. Vou tocar isso aqui. Melô de Mariola. Aí. Vai.

0: som, a turma boa do bairro de Cebola, aqui em Barreirinhas. Ligado com nós, um forte abraço, meu irmão, pessoal aqui do... Quero mandar um toque legal para o meu amigo Manuel Costa. Publicidade, a turma boa, ligado com nós aqui em Barreirinhas. Aqui no bairro Cebola.
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0: ligado
1: aqui
0: com a gente, um forte abraço.
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0: Um forte abraço aqui do Uru Roots, aqui da Rádio Mania BHS.

Essa aqui é pra turma da Radiola, Radiola Triton, do meu chegado com o Leão, e também da Radiola Fera Tropical e da turma da Campinas Musical. Bora ver, Marcelo,

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1: Ei, amo do som, liga pra nós, ó, 970-08-8713. Liga pra aqui o DJ Lourdes, nós toca. Liga aqui que atende, não, do Palmeiras, nossa, mas o Lourdes tá aqui. Tu é doido, papai, amo do som. Liga pra nós aí, ó, você dos bairros aí que tá ligado com nós, 970-08-8713. Ligue pra nós, tu quer ver a sequência é boa? É comigo, DJ Ouro Roots, no comando da sequência da Rádio Mania BHS.
2: 6 do 6 da
1: é
2: Amazon.
1: Só aqui, papai. Aqui você ouve as músicas boas aqui na Rádio Mania. Rádio Mania BHS, programa. Vem aí, ó. Programa Reggae Mania. Essa aqui não de toca, mas toca outra. Bota outra. Quer ver uma segunda?
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1: Toca outra, DJ.

0: som, pessoal do bairro. Olha, pessoal aqui do Bar do Pezão, aqui em Santarém. Bora ver Pezão. O Pezão não tem um sapato que cabe no pé dele. Bichão, pé medonho, toma da porra. Ô Pezão medonho. Olha, turma, deixa eu ver aqui, pessoal aqui do... do Camurro ligado com nós.
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0: Pessoal do bairro povoado Camurro. Ligado com a gente, deixa eu ver.
1: Programa
0: aqui.
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2: E aí, chefia, boa tarde. E aí, seu, cadê?
0: Vou lhe mandar, meu irmão. Te acata, meu irmão. Te acalma que eu vou lhe mandar a sequência. Vou lhe mandar. Vamos tá ligado aqui, deixa eu ver aqui. Vamos tá ligado aqui. Vamos tá pedindo aqui um fry. Tá pedindo aqui um fry, né? Aqui do povoado Camurro. Pessoal que tá vindo aí do povoado Camurro e tá pedindo aqui um fraio, vou mandar só amanhã.

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1: 4:49.
2: Fim de tarde.
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3: Com mais música pra você. Valeu, gente, um abraço. 16 horas e 52 minutos. Valeu toda a turma boa aí da rádio Mania BHS, aqui de Barreirinhas. Melô de Pesador. Na sequência do DJ Ouro Roots. Sendo você que tá ouvindo a gente, fica com os comerciais. Um forte abraço aqui do locutor DJ Ouro Roots. Vai pedir pra tua mãe, não, vai. Aqui do Ouro Roots, aqui da Rádio Mani VHS. Vai lá, vai. Uma ótima noite, uma ótima tarde. Fique todos com Deus, porque ele tá aqui comigo, bem do ladinho, curtindo as pedras. Tô de volta amanhã, a partir das 3 da tarde, com a tarde total, muita música, rocha, forró, e a partir das 4 horas tem reggae mania. Que Deus abençoe cada um de vocês. Um abraço aqui do DJ Ouro Roots. Pessoal dos bairros ouvindo a gente, um forte abraço a todos vocês. Aí um abraço aqui da Rádio Mania BHS. Valeu, gente. Você das lojas, você do supermercado, você dos bares, você aí do qualquer lugar que você esteja aqui em Barreirinhas ouvindo a gente, você do mercado municipal, você em qualquer lugar tá ouvindo a gente pelo rádio ou pelo aplicativo ou no teu carro ligado pela sintonia. 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É o pessoal ligado com nós. A Sâmia, aí o Gerson Motopeça. Obrigado vocês pelo carinho, sintonia.

fechar o programa e volto amanhã. Melô do Pensador, uma sequência legal. Você regueiro, tá ouvindo a gente, obrigado pela sintonia. Pessoal que dá acesso ali, o pessoal lá do Laçador, também ligado com nós. Tá vindo a festa aqui do povoado Lagoas. Nota na agenda, vê a mídia e chega cedo. Acho que amanhã a gente vai estar passando essa mídia aqui amanhã. A festa aqui do povoado Lagoas. Festa boa, hein? Então, meu irmão, te prepara, chega cedo, porque é a festa do povoado Laçador. Ou melhor, pessoal do festa do povoado Lagoas. Bora ver a turma do seu supermercado, você da sua farmácia, lanchonete, pizzaria.

Você vai ficar agora com os comerciais aqui da rádio Mania BHS. Uma playlist de música mais tarde, tá bom? Você vai ouvir. Amanhã eu tô de volta, DJ Ouro Roots, aqui na rádio Mania BHS, a partir das 3 da tarde. Com a programação tá total. Em seguida, às 4 horas, tem Reggae Mania, até às 5 da tarde. Valeu, meu compadre Francis Júnior. Eu sou aqui da Rádio Mania, valeu, um abraço a todos vocês. Um abraço a todos os locutores aqui da rádio, que faz as suas programações nos seus horários. Vai. Valeu, gente, tchau, tchau. E até amanhã. Valeu, gente.

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0: muito mais alegria. Boa tarde! Boa tarde, Barreirinhas. Boa tarde, cidade. Boa tarde, meu Brasilzão.
1: Brasil.
0: Estamos chegando, estamos chegando. Aqui na sua 92, hoje, quinta-feira.
1: Brasil.
0: Boa tarde.

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1: Coisa boa! Muito boa tarde, Barreirinhas, boa tarde, cidade, boa tarde, meu Brasilzão!
3: Brasil!
1: Vamos chegando aqui na sua 92, muito obrigado pelo carinho, pela audiência. A partir de agora, aumente o volume do rádio, porque estamos no ar! Aqui com o seu programa Forrozão da Mania, comigo mesmo, França Júnior, até às 18h, com muito sucesso, trazendo as melhores do passado aí, grande forrozão das antigas. E claro, você pode também pedir o seu sucesso através do 989-1764-26 e pedir sua música, qualquer coisa que seja, que toque, a gente toca, tá bom? Até Macumba! Eita, coisa boa, gente, é nesse pique, nessa alegria que a gente vai levando essa tarde, mas essa festa, nessa tarde maravilhosa, né, de quinta-feira, aqui na programação da Rádio Mania, tá bom? Forrozão da Mania, comigo mesmo, França Júnior, a partir de agora!
3: Brasil.
1: Até às 18h, pra começar essa festa, vamos com Banda Líbano, chegando pra você! Brigas, Banda Líbanos, aqui na sua 92. Tá na mania? Tá bom demais!
3: Banda Líbano.

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3: Beleza, bom demais. E agora chegando mais sucesso pra você aqui na sua 92, Saga de um Vaqueiro com Catuaba de com Amendoim.

Eita, coisa boa! Muito boa tarde, Barreirinha, estamos de volta! Que na sua 92, coisa boa, hein? Agora são, confira comigo, agora são 5 horas e mais 27 minutos, 5h27, aqui nos Lençóis Maranhenses, para você que tá ligado, curtindo aqui a programação da Rádio Mania, muito obrigado pelo carinho, pela audiência. Olha só, gente, quero mandar um forte abraço para você também, aí na região de Santo Amaro do Maranhão. Alô, Santo Amaro do Maranhão! Todo mundo curtindo por lá, a programação da Rádio Mania, né? Grande DJ Ouro Roots, também curtindo o nosso programa. É, garoto, obrigado pelo carinho, pela audiência, DJ aqui, locutor da Rádio Mania BHS. Grande garoto, grande abraço pra você também. Aí, em Primeira Cruz, alô, Primeira Cruz. Você na cidade de Primeira Cruz, curtindo também a nossa programação, não é isso? Obrigado pela sintonia, pela... Aí pra você também que tá nos quatro cantos de Barreirinhas, muito obrigado pelo carinho, pela audiência, né? Pra você aqui do bairro do Canequinho, pra você do bairro do Riacho, muito obrigado pelo carinho, pela audiência, tá certo? Tá na mania? Tá bom demais! Vamos agora de música! Vamos.

Botãozinho, ao vivo aqui do Piauí para todo o Brasil. De Osasco, né, não, motor? 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Eu sou lá do Goiás, isso aqui é lá do Maranhão.

mesmo, tá na mania, tá bom demais. Tá aí o sucesso pra você. Aqui na 92, tá na mania. Forrozão da mania. Oh, coisa boa.

Muito bem, tá aí o sucesso pra você, tá aí curtindo Cavalo de Pau, sucesso aí com Cavalo de Pau. Aí pra você que tá nos quatro cantos de Barreirinhas, muito obrigado pelo carinho, pela audiência, hein?

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0: E hoje o Ferinha tá do look alinhado. A loja, a marca que veste o Ferinha, Santana pra Bahia. Coisa linda. Grava aí por gentileza um storyzinho, vai. Fala galera do meu Instagram, gente, tô aqui na cidade de Tucano.
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1: 6 horas.
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0: Senhor.
1: Sim, quanta honra.
2: Deus abençoe sempre o seu trabalho, viu, o seu projeto.
1: Obrigado demais, cara.
0: Gente, por favor, convite, façam muito barulho. Muito barulho. Henrique e Juliano na

0: Valeu, Lenine. Obrigada.
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0: 6:30.
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1: 7:39.
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1: 8 horas. 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
1: 8h33.
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